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Bom dia RPO e sejam bem-vindos a mais uma emissão da doutora Anitta. Bora lá, queria dar um grande beijinho ao Beto Mendonça, ao Pancadinhas, à minha amora, à nossa moderadora, a Luana, e a todos que estejam na minha sintonia e na escuta. Bom dia.

vet, esta é toda tua. Só fechar os olhos. Pois é, fecha os olhos, mas não dá muito jeito nesta altura, né?

0: Isa, de seguida a minha primeira dedicatória.
1: Ouvintes, uma feliz e abençoada semana para todos nós e com votos de boa missão. Um grande beijinho para ti, Anitta, e assim quando for possível, mete uma musicazinha aí para nós dois, tá bom? Grande beijinho para ti, pensando de boa missão. Rica Iglesia, já está ligado à telefonia? Rica Iglesia, deixa letinhas, Rica Iglesia. Um grande abraço, bom trabalho desse lado. Obrigado, Anitta, e continuação de uma boa missão. Um grande beijinho para ti e fui na escuta. Beijinhos. Obrigado.
0: Obrigada, eu, Beto, e para nós os dois, eu escolhi o quê? Na estrada do nosso amor. Bora lá. Beijoquinhas e o bom trabalho te desejo.

Para de culpar o passado. 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

0: Seja homem, mas homem de Deus. 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
1: Queria dar um grande, mas um grande beijinho aqui à minha Luana, à minha amora. Sim, ela é minha amora, a mais doce. É verdade. Mas também não lhe pisem os calos. Atenção, que ela vira bicho. Ela vira bicho. E para ti, minha Luana, vai chegar na Kizomba com o tema Teu Corpo no Meu. Bora lá, meu amor. Beijoquinhas e uma boa semana também te desejo.

queria também dar os bons dias ao Hélio Eugene, a BTS for You, e à nossa ouvinte, a Tita. Já de seguida vão ficar na companhia de Seminho, prisioneiro deste amor, que vai direitinho ali para a minha madrinha, a nossa doutora Nanda, com uma grande beijoca e uma boa semana para ela.

0: Ah, pois é. Quem será o pai da criança? Gente, logo saberá quem é o pai da criança. E já se quer ali para a Tita, com um grande beijo, que é uma boa semana para ela, vais ficar com o tema Portugal sente-se. Bora lá.
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será desse que ganha para o nosso ouvinte. O Regine vai ficar com o tema O Peso do Silêncio. Bora lá. Uma beijoca e uma boa semana, te desejo.

0: Oh, minha amora, tu já não sabes que isto aqui, quem não é doido fica? Ah, pois é. Oh, Lenny, bom dia, bom dia, bom dia, Lenny. Uma abençoada semana te desejo. Beijoquinhas. E já, de seguida, a minha próxima dedicatória. Bora lá. Ai, tu estás escondido, Beto. Olha, mas eu sempre te apanho, é verdade. Ele dedica-nos, para quem esteja na escuta dele e também aqui na RPO, cansados de tudo. Bora lá escutar a lindíssima canção que ele me mandou. Bora lá. Beijoquinhas, Beto, e um bom trabalho, amor.
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0: 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Embora estejamos cansados, temos que trabalhar e lutar para que sejamos bem mais felizes. E já de seguida, a minha próxima dedicatória.
2: Uma feliz segunda-feira, uma boa semana, uma boa missão desse lado. E agradecer a todos e a doutora pela missão ontem. Então fala que o Rick Inglês joga-te, Beto. Estás escondido. Desaparece uma garrafinha d'água. Uma latinha d'água. Se estás escondido, é preciso uma garrafinha d'água. Então ontem vai para a malta da Tafanóia e para o Beto. Uma música de parabéns, que é para a minha amiga. Está dando a estar hoje à Anitta, não há Anitta, não me dela, já não sei como é. Eu não sei que. Beijinhos e obrigada pela linda missão que vai fazer. Está a fazer?
0: Obrigada, eu, pancadinhas, pancadinhas. E para o pessoal da telefonia, como tu dizes, eu escolhi o tema de Deu Saudade. Bora lá.

tirar os bons dias ali à Dona Isa Neto e à minha danadinha, mas um bom dia, uma beijoca muito especial, eu sei que ela está na minha escuta, ela já me deu o seu feedback, a minha cunhadinha, a Maria Freitas. Cunhadinha, uma grande beijoquinha para ti, uma boa semana te desejo, cheio de coisas boas, pois é, pois é. E ali, o Pacadinhas pede um tema para o Beto, o Pede Pede, e ele já já de seguida vai tocar. Amo de dia e de noite. Bora lá.

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0: E esta música foi para a minha cunhada, a Maria Freitas, uma grande beijoquinha aqui da minha parte e uma boa semana
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0: e
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0: abençoada
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0: lhe
1: ontem.
0: desejo. E já de seguir a música de
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0: parabéns
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0: para
1: ontem.
0: a amiga do Pancadinhas. E a próxima é um pedido musical.

0: Vocês querem subir, subir um bocadinho. Vocês querem subir um bocadinho, então escutem bem.
1: Anitta, novamente, Anitta, tenho aqui uma mensagem no meu privado em dizer que para Pancadinhas, mudar de disco, se para o Rick Iglesias já está arriscado o disco. Rick Iglesias, tens que mudar aí de som. Escolhe aquele. Ah pá, já ia dizer o nome, mas agora falhou-me. Aquela pequena linda de toda loirinha, como é o nome dela, Pancadinhas? Capitão, tu sabes o nome dela, aquela. É Celine Lee, é Celine Lee, como tu dizes, é Celine Lyon. Como tu sabes dizer, Pancadinhas, que é só para rir contigo. Pancadinhas, já estou saindo fora do mato, agora já me disseram na rua, Pancadinhas. Anitta, não sei quando vou dizer, vou ter uma musicazinha. É para dizer para todos nós, estamos aqui na sua companhia. Tá bom? Um grande beijinho para ti, o Pancadinhas, eu sou para rir com ele. O Rick Iglesias, joga-te. Um grande beijinho, Anitta, e foi na escuta. Obrigada.
0: Ah, pois é, eu percebi, eu por acaso percebo-te, atenção amor, eu por acaso entendo-te perfeitamente, eu melhor do que ninguém. O que querias dizer, Celine Dion? Ah, pois é, eu escolhi esta música para o Pancadinhas da Celine Dion, The Power of Love. E eu também quero dar os bons dias ao meu Reguila, bom dia, abençoada semana te desejo. Vá lá, vá lá, bora lá. Celine Dion, The Power of Love para o Pancadinhas.
2: Pois

Pois é, minha danadinha, esta mulher tem cá uma voz que nem é bom mesmo. Olha, para ti, minha danada, minha bruta, minha linda, vais ficar com o tema Foi por Amar-te Assim. Um grande beijoquinha aqui da Anitta e uma boa semana te desejo.

Ah, pois é. Também queria dar os bons-vindos ali à nossa Luísa e ao Patinho. É mesmo, ao Patinho dela, obviamente, né? Um grande beijo, uma abençoada semana te desejo. E vai chegar na companhia de. Além do que eu vejo, uma grande beijoca para ti.

Pois é, danadinha. Depende das circunstâncias. Deus une, ninguém consegue separar. É verdade. Depende da mentalidade de cada pessoa. E olha para o meu puto Reguila, para a minha peste, uma grande beijoca, vais ficar com esta lindíssima canção. Bora lá.

Ah, pois é, Vila, tens toda a razão do mundo. E também dar os bons dias ali ao Sacra, que já se abalou, não sei porquê, deve ter escorregado, como diz a nossa doutora, está na casca da banana. Ah, pois é. E já já de seguida vamos ficar com: tens a chave do início do nosso amor, bora lá.

0: Ah, pois é, meu amor. Vamos com calma, porque devagarinho se chega longe. E já, a próxima dedicatória.
1: Olá, olá, novamente, Anitta. Anitta, eu vou pedir essa música que está aí desse lado, se consegues baixar, para dedicar para a minha querida Maninha. Um grande beijinho no teu coração, Maninha. Espero bem que gostes da música. Então, esta música é para ti. Um grande beijinho no teu coração. E tenhas uma feliz e abençoada, uma abençoada semana, menina, com toda a roupa melhor e tudo de bom, menina. Um grande beijinho. Obrigado, Anitta. Um grande beijinho também para ti. Continuação de uma boa missão. Fui, na escuta, pecadinhas. Joga-te, Iglesia. Joga-te. Um abraço. Obrigado, Anitta.
0: E para a maninha do meu amor, a minha cunhada, ele escolheu Vai Dar Tudo Certo, de Valdecei Aguiar. Bora lá. Obrigada, Beto, e uma grande beijoca também para ti.

E pois é, meu amor, esta canção que tu dedicaste à tua maninha, à nossa, à minha cunhada, à Maria Freitas, ela te agradece do fundo do coração e te manda um grande beijinho também para ti. E para todos os moderadores aqui da nossa linda chata Web Rádio Portugal Online, e também para aqueles que estejam na minha sintonia, na nossa escuta, vão ficar o tempo que nos resta. Bora lá!

E depois desta inauguração, o tempo que nos resta, que foi para todos os moderadores, os presentes e os ausentes daqui da nossa web rádio Portugal Online, para os locutores que estejam na minha escuta, sem exceção de ninguém, fica comigo, amor, de Duarte Lisboa. Bora lá.

0: para todos aqueles que já fizeram suas participações na nomeação para o meu amor, Roberto Mendonça, para o Pancadinhas e também em especial para a minha cunhada, a Maria Freitas, vão ficar. Postura não se vende, pois não, ela adquire-se. Bora lá, pessoal.
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Jesus, obrigado porque o Senhor me ensinou que integridade vale mais do que aplauso. 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

Ah, pois é, meu reguilo, não se pode ser romélico, não, não se pode mesmo ser romélico. Cris, uma grande beijoquinha te desejo e uma boa semana também. E olha, para ti, Cris Correia, a nossa locutora que está neste momento a trabalhar no Algarve, uma grande beijoca e uma boa semana te desejo também. Não precisas de implorar amor. Beijoquinhas.

E para todos aqueles que estejam aqui presentes na nossa linda chata web rádio Portugal Online, para o Porto Rodrigo, para a Isaneta, para a minha amor a Luana, para a Luísa, para a Leni, para a Danadinha, para o Eugene, para a Cris Correia e também para a Tita, vão ficar com este lindíssimo tema. Eu sou eu. Bora lá.

0: E já já de seguida a minha próxima dedicatória. Bora lá. Enquanto eu espero por outra, então vou preparar mais uma. Pois é, elas estão chegando.
1: Olá, Anitta, novamente. Anitta, vou pedir se consegues baixar desse tema aí. Mas acho que já passaste este tema. Acho que é desse lado. Entra a partir dessa música para todos nós estamos aqui na tua companhia. Agora beijinho para ti, com condição de boa noção e fui na escuta. Obrigada, beijinhos.
0: Obrigada eu, Beto. Obrigada, amor. E sim, já passei numa emissão minha e eu fui fechar este tema. Ah, bora lá. Até já.
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obrigada, Dana, pela companhia. E Alice Farinha, muito bom dia, beijoquinhas. E já de seguida, a minha próxima dedicatória, que nesta vez é escrita e vem da parte da Maria Freitas, da minha cunhada, que me diz o seguinte: este tema para ti, mas em especial para o meu maninho, o teu amor, para o Pacadinhas de Henrique Iglesias e para o Vasto Auditório. Muito obrigada e beijinhos. E ela escolheu o tema de Feidi Maria. Obrigada, cunhada. Uma grande beijoca para ti e também te adoro muito.

tema veio da parte da minha cunhada Maria Freitas para me dedicar para mim, para o meu amor, para o maninho dela e para, também para o Pancadinhas e para o vosso auditório aqui da nossa web rádio Portugal Online. Mimosa, bom dia, bem-vinda, uma boa semana e amor, bora lá, a nossa música.

0: Ah, pois é, pois é. Esta é, foi toda a nossa música, amor, e vamos à tua dedicatória.
1: Anitta, quero aqui agradecer a minha querida maninha por esta música, maninha, que me surpreendeu agora neste momento. Com muitas saudades desta música, acredita, maninha. Surpreendeste-me agora, fiquei super. Opa, fiquei mesmo agora sem palavras mesmo. Conseguiste me surpreender, maninha. Um grande beijinho no teu coração, maninha. E mais uma vez, muito obrigado, maninha, por esta linda música. Adorei, acredito. Amor, se puderes, mete uma musiquinha para a minha maninha, tá bom? Fica então um tema a teu gosto. Um grande beijinho para ti e continuação de uma boa missão. Um grande beijinho, maninha. Muito, muito obrigada. Obrigada, Anitta. Grande também. Um grande beijinho para ti. E um bom trabalho logo a seguir. Beijinhos. Fui na escuta.
0: Oh, amor, eu estou de folga hoje e amanhã. Puxa, vai lá, vai, tu nem carregas, mas brevemente vais encarregar. E eu escolhi para a tua mana, para a minha cunhada, da tua parte, só por estar aqui. Hoje eu só quero agradecer. Bora lá. Maria Freitas, da parte do teu maninho, este lindíssimo som.

0: Também queria desejar os bons dias, aliás, nossa locutora Maria Goretti, bem-vinda, e já a minha próxima dedicatória.
1: Bom dia, maninha. Opa, estás a ouvir a nossa Maria Freitas? Um beijinho para ela, para a nossa Maria Freitas, para o Beto Mendonça e para ti também. E também vocês também têm que vir, não é? É que chama Boenzão. Bom dia para ti, para o Beto. Beijinhos da minha parte. E já tenho saudades vossas. Maria Freitas, as melhoras para ti. Te adoro. E jamais te esquecerei, sabes disso, não sabes? Adoro muito e Mania, Anita, se puderes, um tempo para ti e para a Maria Freitas, está bom? Então vá, beijinhos, uma feliz segunda-feira para todos e força na recta, beijinhos da Silva, da Ilha Terceira, beijinhos, aqui da minha parte. Feliz segunda-feira, uma boa semana, porta-se bem, mal, mas com estilo.
0: E eu escolhi para mim, para a minha cunhada e para o meu amor Beto Mendonça, o tema de O Peso Me Revelou. Bora lá.

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bom dia, Príncipe das Arábias, como eu te chamo, meu sultão, bom dia, uma boa semana te desejo. E já que entraste, vais chegar na companhia de. Ele entrou e tudo parou, bora lá.

Pois é, pois é. Luísa, somos bonitos a dançar. Eu e o Príncipe temos cá um jeitinho para a quizomba, mas eu tenho, atenção. Não sei se ele tem, mas eu tenho um jeitinho para a quizomba. É a minha última dedicatória, que eu não aceito mais participações, porque a seguir vão ficar na companhia da Dona Maria Goretti, da nossa locutora Maria Goretti, a partir das 11 horas de Portugal Continental. Bora lá. É verdade, é verdade. Os dois juntos é festa na boa e na certeza. E eu escolhi para a tua dedicatória, dá-me a mão e vamos numa fugidinha. Bora lá!

Permitem-me dar uns bons dias à Marcela. Pois é, muito obrigada e bem-vinda à RPO. E para ti, Maria Goretti, pela tua emissão que nos irás proporcionar, vais ficar com o tema Karma não falha. Beijoquinhas.

Sim, a menina são um tema que eu já iniciava ela há muito tempo, muito tempo. Lembrei-me e fui buscar. E esta também era uma das minhas saídas. Agradecendo a todos vós a vossa companhia durante estas 3 horas de boa música e boa disposição, em especial ali ao Beto Mendonça, à Graça, à Pancadinhas e também à minha cunhadinha, a Maria Freitas. Pois é, pois é. A beijo aqui para vocês todos e vou ficar na companhia da Maria Goretti. A ela desejo uma boa opção e uma boa semana. Até quarta-feira, se Deus quiser, porque amanhã estou de folga, porque estou de folga, graças a Deus. Beijo aqui a todos e fui!

Olá, olá, bom dia, Celinha, bom dia, quem nos escuta do lado de fora, um grande abraço, um beijinho vai ali para a Madeira, Madeira para a minha terra natal e também para a Ilha do Porto Santo, também para as três ilhas dos Açores, um grande beijinho. Para os Açores, ali na norte, tenho lá também a minha tia e a filha, tal e família, ali na horta, nos Açores. Um beijinho grande para todo o continente e arredores. Estão com a Gorete Gama, Gorete Gama, aqui diretamente dos estúdios de Portugal, a terra do Galo, vila de Arcozelo, Barcelos, terra do Minho. E quero te mandar um grande abraço para todos aqueles que estão ouvindo de outros países, estão imigrados e estão pelas terras a trabalhar. Um bom trabalho, uma boa semana e também uma boa férias para aqueles que estão de férias e também para aqueles que estão a passar um mau momento, estão doentes. Que Deus abençoe e que tenha rápidas melhoras e tenha esperança. E o próximo som vou dedicar ali à locutora Anita, que acabou de fazer uma excelente emissão para ela. Este som Jerusalema, esse é que é. E vou dedicar com prova de agradecimento pela sua emissão. E já vem cá cumprimentar todos aqui nessa linha de chat. Estou gaguejar que já estão aqui nos meus ouvidos. É fazer conseguinhas. Bem, então vamos ouvir este som que eu vou dedicar à locutora Anita.

ouvir este som que eu dediquei para a locutora Anita para agradecer a sua excelente emissão. Agora vamos cumprimentar, vou cumprimentar todos aqui na salinha de chat. Um beijinho vai para Tita, outro beijinho para a Marcela. Um beijinho para a Mimosa, um beijinho vai para o Príncipe, outro para a Alice Farinha. Um beijinho ali vai para a Lene, outro beijinho para o Puto Raguila. Um beijinho vai para a Luísa, outro beijinho para a nossa moderadora Luana. Luana, um beijinho para ti, espero que as férias estivessem sido boas. Um beijinho também vai ali para os nossos moderadores Irene e Álvaro, que também estão nas suas merecidas férias e aproveitam. Um beijinho também vai para a Isa Neto, a nossa moderadora. Um beijinho vai para o Tuguinho e também um olá para a locutora Anita, que acabou de fazer a sua excelente emissão. Que tenha uma ótima segunda-feira e uma boa semana, que vos desejo. E vamos ouvir o próximo som e vou dedicar para todo o auditório da Rádio Portugal Online. Aqui uma música de Barcelos, vira Barcelos, e vai para todo o auditório da Rádio Portugal Online. Também quero mandar um grande beijinho para a minha cara metade, que também está ali na minha escuta. Um beijinho. E também vai um beijinho ali para o Duarte Pretelo. Um beijinho também para ti e vai para todos aqueles que nos escutam por esse mundo fora. Um grande abraço, um beijinho.

0: vamos, é o Salta Portugal. Vamos ouvir este lindíssimo som. Dedico para todo o auditório da Rádio Portugal Online.
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0: Bora lá todos a dançar, aproveitar o dia, uma boa semana que eu vos desejo a todos.

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1: Estamos a acabar de ouvir este lindíssimo som que foi direitinho para todos, todos quem nos escuta e também para toda aqui, toda a salinha, para todos os imigrantes espalhados por esse mundo. Fora, um bem-ajam a todos e sejam felizes e bom trabalho. E vamos ouvir então o próximo som. É uma dedicatória que vem da parte do Pancadinhas, que ele tem ali uma mensagem para vos dizer. Então vamos ouvir com muita atenção da parte do Duarte Portelo, ele também é Duarte. E então vem do Pancadinhas, Duarte.
2: Bom dia Maria Guaritinha, fala aqui o capitão Pancadinhas, o homem da Letinha, mais conhecido rico inglesa, como diz o Beto. Uma feliz segunda-feira para si, uma boa semana para si e a família desse lado, uma boa missão, que a Anitta também acabou por fazer uma linda missão. Então, um tema para a malta da Tefnóia, assim um para o meu amigo Beto, que lá nesse segundo também ao meio das ervas, que ela tinha de água. E o mesmo esquema de parabéns, cá para a minha amiga Tinha Ré, está andando de talho hoje. E para aquelas pessoas que estão andando de talho hoje. Se tiver, tá. Beijinhos e obrigada pela missão que vai fazer. Vai lá que o homem da Tefnóia, Pancadinho. Vai, como manda o Beto, o rico inglesa. Obrigada. Vamos já deste lado.
1: Obrigado, Pancadinhas. Também uma ótima segunda-feira, também uma ótima semana de trabalho para vocês e tudo de bom. E então escolhi este som, já está aqui prontinho a sair, Roberto Carlos, Canções que Você Fez Para Mim.
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Estamos a ouvir Roberto Carlos, as canções que você fez para mim. Foi ali para, veio da parte do nosso amigo ouvinte, o Pancadinhas, que se chama o Paulo, que veio até mim e pediu um som para todos que estavam com ele e também para dedicar à Anitta. E então vamos ouvir novamente o Bandalusa, adeus e nada mais. E então vou oferecer ali ao Paulo Pancadinhas, pancadinhas para ti e também para os teus colegas de trabalho e desejar-te uma boa semana. Adeus e nada mais.

Estamos a acabar de ouvir Bandalus Adeus e Nada Mais. Foi que dediquei ali para o Paulo Pancadinhas e também para quem está do lado dele e desejar-lhe a eles por ali uma ótima semana que vos desejo. E vamos ouvir Tony Carreira, Falta de Ti. E esta Falta de Ti dedico para todo o auditório da Rádio Portugal Online, Tony Carreira, a passar aqui na Rádio Portugal Online. Espero que gostem e uma continuação de uma ótima segunda-feira. Neste momento são 11 horas e 39 minutos. Depois, a partir das 13 horas, cá estará aqui a locutora Nanda com a sua emissão. Mas ainda até lá, ainda falta. Mas vamos ouvir o Tony Carreira, esta Falta de Ti.

estamos a acabar de ouvir este lindíssimo som, Falta de Ti. Vamos ouvir Uma Casa Portuguesa. É com certeza Uma Casa Portuguesa. E vai para todo o auditório da Rádio Portugal Online, para todos aqueles que nos escutam do lado de fora, que estão ali sempre agarradinhos na Rádio Portugal Online, como diz ali o Pancadinhas, a telefonia. Minha mãe também assim dizia, era a telefonia. E vamos então ouvir a telefonia, e também dedico ali também para o Pancadinhas e para todos aqueles que estão à volta dele e para todo o auditório da Rádio Portugal Online. Bora lá, gente! Casa Portuguesa, com certeza!

Estamos a acabar de ouvir este lindíssimo som que dediquei para todo o auditório da Rádio Portugal Online. Quero cumprimentar quem acabou de entrar aqui na salinha de chat. Foi o Romão. Romão, seja bem-vindo. Uma ótima segunda-feira e também uma boa semana para si e também para os seus. E vamos ouvir o próximo som. Vou dedicar para a minha cara metade que está na minha escuta com um grande beijinho e também desde já um bom trabalho para ti, boa semana e um grande Chico coração para ti. Um grande, grande beijo para ti e até logo.

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1: E já estamos a ouvir as comadres e vai para todo o auditório da Rádio Portugal Online desejar uma feliz semana com muita alegria, com muita festa. Bora lá! Para todos aqueles que estão de férias, aproveitem!
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1: Bora lá!

Acabamos de ouvir este lindíssimo som, bem divertido para o baile, para curtir a vida. Estamos em férias, a maioria está em férias e estamos no mês de agosto. O mês de agosto com alegria, não é verdade, Luísa? Entretanto, arrebitou. Bem-vinda, Luísa, um beijinho. Vamos então ouvir este lindíssimo som e vai para todo o auditório da Rádio Portugal Online, vai para todos aqui na salinha de chat, também para quem está do outro lado na escuta, para a Isa Neto, também para a Hilda Gama, vai para a Luz, que é a minha prima também, vai para o Helder, vai para a minha cara metade, também está na escuta, para todos aí na escuta, para o Paulo Pancadinhas também, vai para todo o auditório da Rádio Portugal Online, com um grande beijinho e desejar a todos uma ótima segunda-feira. É verdade, Luís, é curtir a vida e mais nada. Não se leva nada desta vida.

vamos a mais uma para o bailinho. Vamos lá curtir. Ai, ai, ai, ai, ai. Bora lá.

Estamos a acabar de ouvir esta música bem divertida, bem mexida, para alegrar o povo e, por que não, para nos pensar bem o que vai acontecer da semana. E vamos ouvir o próximo som, já passou por aqui, novamente, Banda Lusa, loucura de momento. Loucura de momento, todos nós temos, não é verdade? Então vou dedicar este som para todo o auditório da Rádio Portugal Online. Estão que agora é Tigama,

Estamos a acabar de ouvir este lindíssimo som que eu liguei para todo o auditório da Rádio Portugal Online. Neste momento já são 12 horas e 17 minutos. Estão com a Goretti Gama diretamente dos estúdios de Portugal. A minha missão vai até às 13. Até às 13 horas cá estará a nossa amiga locutora Nanda, que deve estar a aparecer por aí. Então vamos ouvir quem gosta. Eu sei quem gosta e é fã número 1 do Zé Maro, cowboy apaixonado. Bora lá!

hoje temos o show do Zemaro. É passar na Rádio Portugal Online.

0: Ai, grande Zé Mauro! Não há uma, nem duas, nem três, por que não pôr mais uma do Zé Mauro? Claro que sim! O Malhão do Beijo! Vamos ver onde é que até vai o beijo. E também vamos partilhar com todos aqueles que nos escutam do lado de fora, que também há muita gente que gosta do Zé Mauro, a canção, e claro, dele também, não é por de fora. Vamos então ouvir o Zé Mauro novamente. O Malhão do Beijo. Bora lá, bora todos aí a dançar, a bater o pezinho.
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0: pedi-me um beijo. 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

estamos acabados de ouvir o Zemaro. E vamos ouvir o Gonçalo DJ. Essa sardinha vai para todo o auditório da Rádio Portugal Online.

0: que eu dediquei para todo o auditório da Rádio Portugal Online. E temos aqui mais uma mensagem do Duarte, o Pancadinhas. É, e ele mandou aqui mais outra mensagem, então vamos ouvir com muita atenção. Vamos ouvir o Pancadinhas.
1: Amiga Martinha, para aqui o homem da letrinha, o Pancadinhas. Tem tempo para mais um também, um segosto para a malta toda da telefonia. Obrigada, Pamichá.
0: Obrigada eu e uma continuação de uma boa segunda-feira para ti e também para os teus colegas. Um bom trabalho e uma boa semana. E então eu escolhi este som e espero que também goste com a Nena. Amor existe, claro que existe amor. E vem da parte do nosso amigo Pancadinhas.

Estamos a acabar de ouvir este lindíssimo som com a Nina. O amor existe e vem da parte do nosso amigo Beto. Não é Beto? É o Pancadinhas. Também se chama Paulo. Tem o nome do meu irmão. Também se chama Paulo. E também tem o Marco Paulo. É, para tanto Paulo. E então vou-te oferecer este próximo Celine Dion para ti e também para os teus colegas Pancadinha.

Estamos a acabar de ouvir este lindíssimo som com Celine Dion, isso é um cover. E também eu dediquei ali ao nosso amigo Pancadinhas, o Paulo, e também os seus colegas de trabalho, uma ótima semana que eu vos desejo e um bom trabalho. O próximo som eu vou dedicar para a minha cara metade, que também está ali na minha escuta e também está a trabalhar. Até às férias que será merecidas, mas até lá vais trabalhando que faz-te bem, estou a brincar. E então eu vou-te dedicar este som, como tu gostas muito desta música, para ti com um grande beijinho.

Estamos a acabar de ouvir este lindíssimo som que eu dediquei ali para a minha cara metade, para o Marco, para desejar-lhe uma boa emissão para logo também e um bom trabalho e desde já um bom almoço, um beijinho grande no teu coração. O próximo som será para a locutora Nanda, que a partir daqui a 10 minutinhos cá estará aqui na vossa companhia. Para ti, Nanda, este som para desejar-te de boa emissão. Espero que gostes.

Estamos a acabar de ouvir este lindíssimo som que dediquei à locutora Nanda, para desejar-lhe uma boa emissão. E vamos ouvir as meninas da Ribeira do Sal, do É Que Sabe É Quê. E vai para todos, todos, sem exceção, e agradecer estas 2 horas que estiveram na minha companhia. Agradeço do fundo do coração e também desejar uma ótima semana com muita saúde e também desejar a todos aqueles que estão de férias, boas férias, aqueles que estão a trabalhar, bom trabalho e também um grande abraço, um beijinho para aquelas pessoas que estão doentes, que precisam de um carinho. Tenho rápidas melhoras e tenho muita fé. E então, e eu espero, e voltarei amanhã, mas antes de vou pôr mais outra música de saída, mas vamos ouvir as meninas da Ribeira do Sapo, é que sabe é que é. E então vai para todos, todos, sem exceção.

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1: Acabamos de ouvir as meninas do as meninas da Ribeira do Sado. Foi para todo o auditório da Rádio Portugal Online. Voltarei amanhã, se Deus quiser, se Deus permitir, cá estarei.

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Olá, muito bom dia, boa tarde para todos os ouvintes da Web Rádio Portugal Online. Eu sou a leitora Nanda e vou estar consigo então aqui durante 2 horas. Para si, uma boa continuação na companhia da Web Rádio. Um beijinho também para todos vós, ouvintes na salinha e fora da salinha. Um beijinho também à leitora Gorete. Ela que esteve então aqui com a sua lindíssima emissão. Um bom almoço para si.

Isso mesmo, e o próximo tema vai direitinho então ali para a locutora Gorete. Parabéns pela sua linda emissão. Já cá volto então para dar um beijinho ali à salinha de chat e também para todos do outro ladinho de fora. As participações eu não vou começar já, peço imensa desculpa, mas irão então aguardar para mais tarde. Uma boa tarde, uma boa continuação na Web Rádio Portugal Online. Eu sou a locutora Nanda.

Isso mesmo, então, uma boa tarde. Quero dar um grande beijinho ali para a nossa salinha de chat. Um beijinho então ali a Alice, uma grande beijoca para ela. Um beijinho para o Diavinha, um beijinho à Luísa, beijinho Soninha. Um grande beijinho também ali para o nosso Tuguinha Boy. Um beijinho à Irene, ao Álvaro. Um beijinho à Isa. Um beijinho também para a Gorete. Um beijinho ali para a Doutora Nanda. Uma grande beijoca também do outro ladinho de fora. Para todos vocês que vão já dando um alô, então ali do outro ladinho de fora, Beto Mendonça, afilhado, uma grande beijoca. Também um beijinho para o Capitão Pancadinhas, um beijinho ali para a Alemanha, para a Fatinha, do tamanho do mundo. Um grande beijinho vai também ali para a América, para o Mani, aquela beijoca também para ele. Aqui da minha porta, um beijinho também para da minha porta, da minha parte. Isto é um bocadinho ainda o sono. Um beijinho também vai direitinho, então ali, para o Carlos Costa, uma grande beijoca. Paulo Silva também, uma boa continuação para todos vocês, então aí desse ladinho de fora. Um beijinho para as Ilhas, Madeira e Açores, aquele grande beijinho para todos. Uma boa continuação na comunidade.

Quero dar um grande beijinho também ali para a minha afilhada, a locutora Anita. Ela que se encontra também bem coladinha do outro lado. Uma grande, grande beijoca então para ti. Uma boa continuação na companhia da Web Rádio Portugal Online. Pois é, e agora vamos chegar com o próximo tema, que vai então já para todos. Beijinhos, uma boa continuação na nossa companhia.

Uma boa tarde também para todos os locutores e moderadores. Uma ótima semana para si. Um beijinho ao Tom Saraiva também. Umas ótimas férias. Uma boa continuação então aqui na companhia da Nanda.

Isso mesmo, então uma boa continuação. Daqui a pouco mais, então irei começar com a sua participação aqui na Web Rádio Portugal Online. São 14 horas e 23 minutos. Estou na companhia da locutora Nanda, então aqui diretamente do Grande Ducado do Luxemburgo. Fiquei bem, então aqui com muita música, com todos os estilos. Pois é, vamos lá então ficar já com o próximo tema para todos.

Isso mesmo, e por que então passou este tema? Este tema que foi então direitinho para todos vós, e é verdade. Vamos lá então agora continuando, e agora vamos continuar com a minha primeira participação. E vai então já o tema da parte de Carlos Costa, que vai direitinho para mim. Eu quero então informar que os temas são escolhidos por mim. E também quero informar alguns ouvintes que estão na página da Locutora Nanda. Eu respondo às mensagens, tudo o que tiverem a ver com pedidos musicais e sobre a Web Rádio, ok? Por isso não vale a pena estar ali com que temos que responder a um locutor ou ouvinte. Claro que sim, temos que responder. Tenho que responder aquilo que eu quero. Uma beijoca para si. Uma boa continuação na Web Rádio Portugal Online. Quero pedir o seu tema, quer perguntar algo sobre a RPO, estarei então com todo o gosto aqui deste lado. Para outros, désolé, como diz em francês, não obrigado. Vamos lá então? Vamos sim, vamos lá ficar então com o próximo tema que eu escolhi para a participação de Carlos Costa, ele que quer então dedicar para mim. Carlitos, aquele beijinho para ti, muito obrigado por estares então aí sempre desse lado.

0: Isso mesmo, e foi então o tema que eu escolhi para a participação de Carlos Costa. Aquele grande beijinho, um beijinho ali para o Brasil, com muito carinho, para o Raio também, então aqui da minha parte. E agora é Capitão Pancadinhas, bom dia, boa tarde para a Inglaterra.
1: Boa tarde, Nanda. Menina Nanda, uma feliz quinta-feira, uma boa semana para si e a família deste lado, uma boa emissão. Fala que o medalha tenhas, o Pancadinhas. Mas como diz o poeta, mais consigo o Rick Iglesias. Então uma boa missão desse lado, que é de manhã tive a Anitta, agora está acabando a garotinha. Então toma para a malta da telefonia, e assim o povo é reto. Não tem ele que quer falar escondidinho, que por causa dele ele tinha de água. Acho que é por causa dele ele tinha de água, que ele disse que quer falar baixinho. Está escondidinho para por causa dele tinha de água. Da gente, e obrigado pela linda missão para fazer. Fala aqui o Pancadinhas, o homem da telefonia. Obrigado.
0: Pancadinhas, mas não vai haver música assim devagarinho agora. Não vamos deixar continuar a dormir o Beto, mas ele já acordou. Um beijinho então, Pancadinhas, obrigado também por estar aí desse lado e vamos lá ficar com o tema. E quero então também informar que os temas eu é que escolho, ok? Eu é que escolho, não. Se me pedirem um tema por vocês, eu passo. Mas estes temas que dizem simplesmente para passar, sou eu que estou então a escolher. Espero que gostem. E um grande beijinho para si. Então vamos chegar com este tema que está fantástico, de Metallica.

0: isso mesmo, e por aqui passou então este tema de Metallica, que foi então ali direitinho com participação do nosso Pancadinhas. É verdade, ele que anda então aí a desafiar então o Beto Mendonça, mas o Beto é muito calmo e pacato. É, e ele diz que perdeu a música também. Olha, afilhado, não valia a pena teres aí a música, porque o tema que vem para a minha afilhada vai ser este já, com a tua participação, mas vai ser este, porque ela é das nossas. Ah, pois é, bebê.
1: Olá. Boa tarde, Pedrinha. Tenho uma feliz e abençoada tarde de segunda-feira, com uma ótima semana, com votos de boa missão. Assim também quero aqui agradecer à nossa doutora Anitta pela linda missão. Muito obrigado, um grande beijinho. E assim, Madrinha, quando for possível, é que eu tinha aqui uma música. Aqui o Rick Iglesias baralhou-me tudo que partiu na rica mensagem dele. E tinha aqui uma música, mas depois, antes de Rick, eu mandei a música não sei para onde e já não consegui encontrar.
0: Foi não sei para onde.
1: Então fica uma músicazinha em Elsa Gosto para dedicar à Anitta. Um grande beijinho para ela, um grande beijinho também para si. E compensando uma boa missão, Rick Iglesias. Não posso andar aqui com latinhas, as latinhas é só à noite, quando chego a casa. Acho que o meu trabalho é diferente do teu. Mas patrão, eu sou um empregado. Estás a receber, Henrique Iglesias? Um grande abraço, um bom trabalho desse lado.
0: Ah,
1: muito obrigado, madrinha.
0: Ah, agora compreendi, afilhado. O Pancadinhas é patrão, pode andar nas latinhas quando quiser. Agora tu, olha, a garrafinha de plástico de alguinha maneirão. É, faz bem à saúde e nunca faz mal. Pois é, afilhado, eu escolhi este tema. É, não há cá love, chega de remelice. É, agora como está muito calor, também não se pode haver muita remelice. E ela vai soltar as guitarras do outro lado, que eu sei que a minha afilhada também gosta de soltar as guitarras. Por isso aí está o Arloca com este tema. Um beijinho aos dois, uma boa continuação.

E assim foi então a participação do meu afilhado Beto Mendonça. E ora, afilhado, eu tenho uma coisa para te contar, tu prepara-te. É? Tu prepara-te, porque a minha afilhada, ela soltou ali as guitarras que tu nem imaginas. É, imagina. Um beijinho para vocês, sejam felizes, uma beijoca a todos, uma boa continuação. E agora vamos então ali até à Sónia, a Soninha, ela que veio também aqui bem juntinho de mim e que diz assim: para tu e quem te escuta, bisu e uma boa emissão. Obrigado, Soninha. Um grande beijinho então para ti. E o tema é este, Ramstein com Amelie. E vai já passar então aqui. Beijinho, Soninha, muito obrigado. Tinha aqui das Ramstein, mas não tinha esta.

E foi então a participação que nos veio da parte da Sónia. Soninha, muito obrigado, um grande beijinho para ti, ela que queria dedicar este tema para mim e para todos. Um grande beijinho, Alice, uma ótima tarde. Oh Isa, tu estás de parabéns. Ah, pois é. Vamos ao Paulo Silva. Olá, boa tarde, Dr. Ananda. Podia passar um tema para si e para todos. Uma ótima semana. Obrigado, Paulo Silva. Um grande beijinho. É verdade, ali a nossa Isa, ela encontra-se de parabéns. É, Isa, já preparaste então aí o bolinho, a garrafita e tudo isso? Tu pensas que te escapavas, não era? Nananana. Prepara então aí a mesa. Boa tarde, eu sou a Doutora Nanda, conseguirei estar até pelas 16 horas. Paulo Silva, um grande beijinho para ti, um muito obrigado.

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1: E foi então esta participação que nos veio ali da parte do Paulo Silva. Obrigada, um grande beijinho para ti, uma boa continuação. E agora a nossa moderadora Isa Faísca, toda a equipa da Web Rádio Portugal Online. Para ti, parabéns, parabéns e um grande beijinho. É o teu momento, Isa, para ti.

foi então este tema? Este tema que foi para a Isa. Ela hoje que se encontra então de parabéns, é? Ela que se encontra de parabéns, então, de toda a equipa, de toda nós, Web Rádio Portugal Online, então ali para a nossa moderadora. Um grande beijinho para ela.

E para ti, Isa, então, da minha parte, esta vai simplesmente da minha parte para ti, um grande beijinho. Olha, que para o ano aqui estejamos a festejar, a continuar então juntinhos de vocês. E o tema é este, Ágata e Miguel Araújo. Este tema que está fantástico, que saiu também agora há dias, e vai para ti, então, aqui da parte da Nanda, esta balada que te dou. Um grande beijinho e parabéns também para todos os aniversariantes.

Estão ali direitinho, é, direitinho então ali para a nossa moderadora, a Isa Faísca, este tema fantástico, nestas vozes fantásticas da nossa música bem portuguesa, Ágata e Miguel Araújo, com o tema Esta Balada Que Te Dou, é que era Armando Gama e Valentina, se eu não me engano, há uns anos bem atrás. E tem então mensagens também dos ouvintes que me diz: Olá novamente, madrinha. Assim também quero dar os parabéns à senhora Isa, que está de aniversário, que tenha um dia muito feliz e que esta data se repita por muitos e muitos anos com muita saúde. Eu desejo um grande beijinho e feliz aniversário. Então, Isa, da parte também do meu afilhado, do Beto Mendonça, bem conhecido aqui. Um grande beijinho então para ti, afilhado. Obrigado. Ele que está sempre atento e com a sua educação também, que sabe retribuir e desejar os parabéns. Isso mesmo, como muitos fazem também do outro ladinho, que não têm oportunidade, mas estão também sempre juntinhos aqui. Nestes dias também festejados e dando também a sua palavra, os seus parabéns. Obrigada, afilhado Isa. Então, olha, este momento que foi para ti vai ficar ainda para ti com este tema, que há muitos anos, como colegas de locução, era isto, não era? E tu bem te lembras. Um beijinho então para ti, afilhado, mais uma vez, uma grande beijoca. E já cá volto então daqui a pouco para continuar com a sua participação deste lado. Boa tarde, na companhia da Nanda.

A filha do Aísa agradece, mas diz que podes deixar também a senhora do outro lado. Um beijinho para vocês e um beijinho da Isa Faísca. Deseja a Isa Neto. É, isto é o hábito. Também ali para o Beto Mendonça. Um grande, grande beijinho. E vamos ficar com este tema que é um tema lindíssimo. É, até já.

E assim estivemos com Seminha, o prisioneiro desse amor, um tema lindíssimo, pois é, que me encanta, então, na voz de Seminha. O próximo tema vai então para todos, para vocês, só o coração sabe, este tema vai para todos, com um grande beijinho da parte da locutora Nanda, em especial para os moderadores e locutores. Umas ótimas férias para si e uma boa continuação na companhia da Web Rádio Portugal Online.

E por aqui então passou este tema. Essa mulher foi para todas as meninas. Um grande beijinho para todas, uma boa continuação. E agora vamos então ali à minha afilhada, a nossa locutora Anita. Ela que vê então aqui bem juntinho de mim também, do outro ladinho que se encontra então ali na escuta. E ela que diz então: quando puderes, um som daqueles brutais para ti, da minha parte, com muito carinho e amizade incondicional. Anita, um grande beijinho para ti, e já sabes. Né? Não vale a pena dizer mais nada. Vamos lá então, continuando. E olha, eu escolhi este tema e tu sabes, são temas que eu gosto, não é? Um beijinho para ti.

por aqui passou então este tema. Este tema, Assim Me Gustas Tu, foi o tema que eu escolhi para a participação da locutora Anitta, ela que queria então dedicar para mim. Obrigada, Anitta, um grande beijinho então para ti. Um beijinho ali para o Raio, um bom trabalho também. Para quem se encontra de férias, mas boas continuações. 15 horas e 27 minutos estão na companhia da Nanda. Até pelas 16 horas que depois lá vou eu também. É verdade, é assim a vida. Um beijinho então para si, uma boa continuação entre tecas e coração. Beijos do Álvaro para a sua Irene. Com um grande beijinho aos dois, mas ótimas férias. É Álvaro, tudo o que é bom acaba, não é? Mas o importante é ter corrido bem e olha... Depois há mais, não é? Temos que ficar contentes com aquilo que temos e a vida nos dá. Sabem porquê? Porque de um momento para o outro não somos nada e tudo se vai e tudo perdemos. É verdade. Mas Deus às vezes também nos dá as barreiras para que saltamos e a gente salta. E vamos sempre andando, andando e tentando ser sempre melhor. Bora lá então, este tema que é lindíssimo, do Álvaro para a sua Irene. Obrigado, Álvaro, uma beijoca.

Entre telas e corações foi então o tema direitinho do Álvaro para a sua Irene. E agora do Álvaro para todos nós e para a locutora de serviço, como sempre, que ele faz a sua participação. Vamos ficar com este tema do ADN Tuga com Esse Teu Beijo, e depois vou voltando então aqui deste ladinho também com o Pancadinhas. Eu acho que o Pancadinhas já mandou algo ali para a telefonia, onde eu já lá vou. Quero dar um grande beijinho então ali para todos do outro ladinho da fora também, para vocês umas boas férias, obrigado também. Aproveitem para quem se prepara para voltar, assim o caso do Álvaro, que diz que está quase, venham devagarinho. Lembrem-se que é sempre bom às vezes pensarem, podemos demorar, mas chegamos sempre bem, ok? Por isso já sabem, boa viagem, uma grande beijoca. Para quem está ainda a aproveitar, aproveitem. Aproveitem. Olha, aqui no Grande Ducado do Luxemburgo voltámos então àquelas temperaturas bem fortes. Bem solinho também deste lado, mas é tão bom. Eu com o sol sinto-me feliz. Vamos lá então ficar com o tema Esse Teu Beijo. Já cá volto então com o Pancadinhas.

0: E assim foi com ADN, Tuga, esse teu beijo. E agora vamos ficar com o Ai Ai Amor. E já cá volto, que eu já fui buscar então aqui a participação do Pancadinhas para continuar então aqui consigo. Mais praticamente 25 minutos aqui na sua companhia. Estou na companhia da locutora Nanda.
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0: Este beijinho, vai também ali um beijinho para o nosso moderador, o Matrix, ele que já diz do outro lado, Nandinha, obrigado Matrix, beijinho, graça, Cláudio e Manuel, um beijinho para vocês, já vou à tua mensagem também, um grande beijinho a todos, uma boa continuação e vamos lá ficar com Ai Ai Amor.

0: foi este tema? Ai, ai, ai, meu amor, beijinhos então para si. Ele que diz, olé, olé, é, vamos lá.
1: Oh, amiga Nanda, fala que eu me dei a tua filha, eu me dei a tinha. Para mais um tema para a gente todos, já se gosta, aí se um patinho de areia, a malta tão linda da tua filha. Joga-te, Beto. Olha a latinha, que é o fumar de uma latinha e de água. Joga-te. Obrigada pela minha amizade a fazer este veto. Olha lá que o homem da tafloia que faz o bato um rio inglês. Gente, obrigada.
0: Oh, pancadinhas, a gente um dia deste temos que fazer um negócio. Vamos deixar as latinhas e passamos para as bolas de Berlim. É que depois acaba o verão e depois já não temos bolas de Berlim. Quantas latinhas passam, seja de verão ou de inverno? E vamos lá então ficar com o Fábio Ramos. Olé, olé. Que zomba! Um beijinho então ali para o Pancadinhas, um beijinho para todos que estão do outro lado. É verdade, tem que ser assim, a vida é assim, umas bolinhas de Berlim, umas latinhas, mas atenção que as latinhas é de água, não pensem em outra coisa. Ups! Vamos lá então, Pancadinhas, olé, olé, um beijinho para si.

Foi este tema que foi então com a mensagem do Pancadinhas, o Pancadinhas que tem as latas pancadinhas. Ai, papai, apaga a luz. Eu afinal estava enganada, dizia que era latinhas de água, mas não é mesmo latinhas de pancadinhas. Um grande beijinho então para vocês, uma boa continuação. Eu que estou a 15 minutos do final da minha emissão. Vamos ficar com o próximo tema para todos vocês. Um beijinho também ali para a minha ficholas, a minha marida, uma boa continuação.

Uma boa tarde também, então, ali para o virtual que se juntou então aqui à nossa companhia. Será o virtual então daqui a pouco. E estou aqui a tentar pegar um tema para a minha última participação. Está a ser complicado, vamos ver então se eu consigo. Se eu não conseguir, graça, passarei então o tema amanhã. Vamos lá então, virtual, para ti um grande beijinho. Olha, pega já este tema, entretanto, com Seminho, com linda recordação. Um grande beijinho para ti, uma ótima. Continuação para si, pois é, eu que estou quase quase a dar ao chinelo também, que tenho que arrancar e, como se diz, sem fazer pó. Um grande beijinho para si, uma boa continuação na companhia da Web Rádio Portugal Online.

0: Lindíssimo tema, linda recordação de Samin. Foi então ali para o virtual. Pois olha, Graça, eu vou passar então aqui o tema. Ela quer dedicar então este tema para mim. Um grande beijinho para ti da minha parte. Um beijinho para o Cláudio, um beijinho para o Emanuel. Um beijinho então ali para a Ilha Terceira. E o tema é este: não deixes que o medo controle a tua vida. E é verdade, o medo não nos pode controlar, porque se o medo nos controla, não será muito fácil. Eu estou então aqui na minha retinha final. Amanhã passarei as mensagens, mas olha, passarei simplesmente o tema e daqui a pouco vou já passar então os comandos, porque também tenho que sair ao virtual. Então não deixe o medo controle a tua vida. O tema é lindíssimo. Eu divido com todos vós e para ti também, Graça. E vamos ouvir bem juntinho, porque o tema é fantástico.
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E foi então este tema, um tema que é lindíssimo, este tema que nos veio da parte da Graça. A Graça que queria então dedicar para mim. Obrigado, Graça, uma grande beijoca para ti, para o Cláudio. E nunca deixem o medo controlar a vossa vida, porque a gente às vezes com o medo descaímos, temos aquelas recaídas e deixamos às vezes o medo tomar conta de nós, mas temos de lembrar que Deus está sempre. Então uma grande, grande beijoca para todos vocês, uma boa continuação e uma boa continuação na companhia do locutor virtual. Eu voltarei amanhã, se Deus quiser, se tudo correr bem, estarei consigo então às 13 horas de Portugal, 14 horas do Grande Ducado. Um beijinho para si, obrigada a todos e tchau, tchau. E eu fui.

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Olá, olá, olá, olá, queridos e doces portugueses espalhados pelo mundo fora. Muito bom dia, boa tarde, boa noite, conforme hora e local que vós se encontrarem. Preparados então para mais um programa Frequência Máxima, que virá por aí com muito boa música online, top hits, como sempre, Disco Universo. Vamos então anunciar como vocês podem participar aqui na linha oficial, podem vir aqui na linha oficial do Web Rádio Portugal Online, assim é que é. Deixar o vosso tom musical indicatório, PCR Doors, da mesma forma. Deixar a vossa mensagem de voz ou entrar comigo em direto, basta escreverem no mensagem. Gostava de participar na transmissão virtual. Automaticamente chamarei vocês para trás e meterei vocês em direto comigo. E vamos então ao primeiro tema, como manda a praxe, vai sempre para o locutor ou locutora que acabou de servir. Só vai então para mim, o nosso colega, doutora Nanda, com um beijinho na seleção. Parabéns pela sua espetacular emissão, Dorinha Tecra do Carlos Luxemburgo, como essa tarde para ela. Vai então por aí o teu tema de eleição, o teu cantor de eleição. Vai então por aí, Saminho, com Minha Linda. Toma lá, seguro que é teu, com beijinhos.

E deixamos então o tema que foi definido para a menina do nosso colega Dr. Ananda, com vestido no seu coração, aproveito pela sua espetacular emissão durante a integra do caso do Luxemburgo. Deixamos então, minha linda, vamos já para o próximo tema, e o próximo tema é este, vai já definido para todos os vossos aí por casa, que escutam pelos players, iPhones, tablets, telemóveis, Facebook, Tony, Trans.com, dispositivos móveis, web, rádio, Portugal online. Colegas dos nossos durante o ano, estrangeiros de parceria, portugueses de Portugal, Norte, Leste, Oeste, emissores também são gente, nosso mesmo irmão Brasil, portugueses brasileiros, verdadeiros portugueses pelo mundo, portugueses imigrantes de Portugal ao Polo Norte. Também aqui essa linha oficial, um beijinho para Baratinga, Amalí, Sorriso, Madrense, um abraço para o Rio Baixo, a Artes Armas, como de bem nas janelas, beijinho a Irene, beijinho

E deixamos então para trás o Web Rádio Portugal Online, o mundo nosso, o Let's Dance, Pedrinho, para todos vós e por casa, como mencionei há pouquinho, com beijos às meninas, abraços aos meninos. Vamos já ao próximo tema, tema de abertura para mais um programa, Frequência Máxima, Disco Universo, Top Hits, que virá por aí, com muito bom música online para todos. Tomem lá, então por aí, Virtual DJ, Frequência Máxima, melhor em música, de Hopeful Onk. Tomem lá, segura que é bom.

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0: E deixamos então o tema de abertura de Hopeful Honk, que foi definido para todos vós e por casa, como mencionei há pouquinho. Vamos então já à primeira dedicatória. Esta vem da parte de quem? De quem? Não digo. A pessoa se manifestará quando eu chamar ela. Alô, alô, Capitão Pegadinhas, boa tarde. Cuidado com as notinhas e um bom trabalho.
1: Boa tarde, amigo. Mãe Filipe Paulo Pedro. Fala aqui o Pancadinhas, o homem da letinha e da água. Uma feliz segunda-feira, uma boa semana para si e a família deste lado, uma boa missão, que esta manhã tive a Anitta, Petit Algarete, agora acabou a Nanda. Então um tema para a malta da Tofneia, é assim o Pobeto, aquele dos canais escondidos a vir à água de latinha, que vai cantar na água de latinha sou eu. E uma música parabéns para a minha amiga Tina Reis, está onde aniversário, se tiver tempo. Obrigado, um grande abraço e boa missão deste lado. Fala aqui o homem da Tofneia. Pancadinha, rock inglês, como a diz o Beto. Um abraço.
0: E vamos então já ao teu tema. Que dedicas para todos nós, como vejo as meninas, abraços aos meninos, também para o Beto e para a tua amiga que está de aniversário hoje. Vem então por aí, Brian Ferry, Avalon. Também lá, segunda voz. Da parte do Capitão Pancadinhas.

E deixamos então a primeira dedicatória que veio da parte do nosso estimado amigo ouvinte, Capitão Pancadinhas. Ficam por todos nós. Também para o Beto, com um forte abraço. E para a sua amiga que está de aniversário, deixamos então para trás Brian Ferry, Avalone. Vamos já direitinho para o próximo tema, a retribuição para ti. Em meu nome, nós todos, em nome do Beto, com abraços para ti. Bem então por aí, Alan Miles, Black Velvet. Toma lá, segura que é teu.

E deixamos então para trás mais um belíssimo tema, Adam Alan Miles, Black Velvet, que foi direitinho para o nosso estimado amigo ouvinte, Capitão Pacadinhas, com um forte abraço para ele, vamos ter gostado. Cuidado com as latas, senão ficas enlatado. Que eu partei contigo, e também todos os nossos ouvintes partilharam também, com beijos meninas, abraços meninos. Vem então por aí o próximo tema, que vai direitinho para a minha doce colega, a doutora Star, com um beijinho do senhor no seu coração. Vem então por aí um tema que tu até gostas, me falaste nele aqui há dias. Vem então por aí, Eddie Grant, I Know What a Dance. Toma lá, segura que é teu, com um beijinho. E uma santa tarde para ti, e vê lá se molhas bem o cu aí na praia.

E deixamos então para trás mais um belíssimo tema. Madrinho para mim, o nosso colega Dr. Sarel, que me falou que há dias neste tema, Eddie Grant, I Don't Wanna Dance. Que Padrinho, para ti com beijinhos, deve estar a molhar o cu na praia. Toma lá, seguro que é teu, com beijinhos, nessa tarde. Vem então para aí o próximo tema, e o próximo tema vem na voz de Dusty Strings. Um rockzinho, que Padrinho para o meu colega Dr. Ironside, com um forte abraço para ele. Padrinho até Faro, precisamente Algarve, como essa tarde, vem então para aí. Dusty Strings, No Chains. Toma lá, seguro que é teu.

E deixamos então para trás mais um tema, Dusty Strings, No Chains, que foi direitinho para o meu colega doutor Ana Saider, de Tefaro, precisamente Algarve, para ele, como se da tarde. Vamos já para o próximo tema, e o próximo tema mais uma dedicatória, chega a mim da parte da minha querida nossa colega, doutora Anita. Eres comigo, quando puderes, ponete aí um som para o meu amor com beijinhos. Está no ar até o teu tema, toma lá, bem então por aí. Sandy No Corner, Nothing Compares to You, toma lá que dicas para o teu amor, segura que é teu. E já para a retribuição perdida.

E deixamos então mais uma dedicatória, esta veio da parte da nossa estimada lutora, minha querida nossa colega lutora Anita, com beijinhos para o seu amado. Vamos então à retribuição para ti, da minha parte, com um forte abraço e obrigado pela tua participação. Vamos então para Simplemente, Dante Hugo, Fogueira, Bate-me, Segura Quem Tem com um beijinho.

0: E deixamos então para trás mais um belíssimo tema, este quadradinho para mim e o nosso colega doutora Anitta. Com um beijinho para ela, atribuição para ti, deixamos então simplesmente Don't You Forget About de mim. Vamos então para o próximo tema, mais uma dedicatória. Quem é que virá? Quem é que virá por aí? Já vamos ver quem virá por aí. Próxima dedicatória. Bem da parte do nosso estimado amigo Beto Mendonça. Alô, Roberto, boa tarde e bom trabalho, mas cuidado aí com as latinhas e com o soro, senão ainda ficas dilatado.
1: Olá, olá, boa tarde aqui nosso amigo doutor Virtual. Virtual, tem uma feliz e abençoada tarde, segunda-feira, uma ótima semana, com votos de boa missão. Assim também quero aqui agradecer a nossa amiga doutora Nanda pela linda emissão. Muito obrigado, Nanda, um grande beijo para si. E assim, amigo Virtual, quando for possível, um temazinho ao seu gosto para dedicar ao meu amor à Anitta, com um grande beijinho para ela. E também partilhar para todos nós que estamos aqui na sua companhia. Um grande beijinho para as meninas, um grande abraço para os meninos. E joga-te, Rica Iglesia. Um grande abraço e cuidado aqui, latinhas, desse lado, que as minhas latinhas deste lado, latas de água, mas de plástico. As tuas é de alumínio. As minhas são latinhas de plástico, pancadinhas. Um abraço, bom trabalho aí desse lado. E obrigado também pela música. Obrigado, amigo virtual. Contenção de uma boa missão e um grande abraço. Fui na escuta. Obrigado.
0: E vamos já já à tua participação, que vem para aí, que dicas para todos nós, também para o teu amor, com beijinhos para ela. Vamos então ao teu tema, já já de seguida, Will Snake, Este Is Love, também lá, segura que é vosso.

E deixamos então para trás Will Snake, este is Love, que veio da parte do Beto Mendonça, dedicou para a sua amada, também para todos nós aqui nessa linha oficial. Vamos dar a transmissão para ti, com beijinhos da tua amada, beijinhos das meninas, abraços meninos, vem então para aí, Status Quo, In the Army Now, toma lá, segura que é tempo.

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Que foi retribuição propriamente onça, em nome das meninas e dos meninos. Bem, então, para aí o próximo tema. E o próximo tema é este, vai já tinha até quem, deixa ver se ela está presente. Vai, tinha até a Irene. Irene, vai para ti com um beijinho de senhor do coração, um abraço para o teu esposo Álvaro, uma boa tarde para vocês. Bem, então, para aí. Quantico Rain, I Just Dead in Your Arms. Toma lá, segura que é teu com um beijinho.

E deixamos então para trás mais um belíssimo tema. Foi de Sinho Pereira, com um beijinho de Sinho para ela e um abraço para o seu esposo Álvaro. Cutie Crane, Ajusted in Your Arms. Vamos então para o próximo tema, e o próximo tema vai já Dredinho Almed, com um forte abraço, boa tarde para ele, Dredinho Tema Rocos, toma lá, segura que é teu. Vou então para aí o tema para ti, Arabit, Party Mix 2016, 2026, assim é que é, toma lá, segura que é teu. E uma santa tarde para ti.

E deixamos então para trás mais um belíssimo tema, deixamos para trás Baby Lou, direitinho para a Lustraiva, está de férias. E vamos então para o próximo tema, e o próximo tema vai já direitinho para o meu colega, locutor do administrador aqui do Aparato de Portugal Online, Tó Straiva, com um forte abraço para ele, umas boas férias também. E o restante família, toma lá, seguro que é teu, eu parto e escolhi então, Dire Straits, Saltos of Swing, toma lá, seguro que é teu.

E deixamos então para trás Dire Straits, Saltos of Swing. Repetidinho para o meu colega, Dr. Dono, administrador aqui do meu abraço de Portugal Online, Tom Saraiva. Com um forte abraço para ele, umas boas férias e restante família. Vamos então para o próximo tema. E o próximo tema. E o próximo tema que vem por aí. Vai direitinho para mim, nosso colega doutora Bina. Bina, vai para ti com um beijinho de senhor no teu coração, direito Vita Puerto Canudo. Vai direitinho para ti com um beijoquinha, toma lá. Segura que é teu. O pito dela, o pitinho dela, ficou careca. Toma lá, segura que é teu com um beijinho.

Pois é, pois é. Deixamos então o tema quadradinho para a minha querida e doce colega, a doutora Bina. E o pitinho dela ficou careca. E lascou. Vamos então para o próximo tema. E o próximo tema que vem para aí. Próximo tema vem para aí, Helena. Não rias do vizinho que estou bem no caminho. Olha, toma lá, segura que é teu com beijinhos. O próximo tema, e vem então por aí. Quando a Helena entra, até o padre dança. Segura que é teu com beijinhos.

0: deixamos então o tema Fadatinho para a Lena e com um beijinho de sinho para ela, uma certa tarde. Deixamos então Quando a Lena Entra Até o Padre Dança. Vamos então para o próximo tema, vamos recordar momentos de criança para todos vós. Vem então por aí, DJ Virtual, ou Virtual DJ, frequência máxima, melhor em música, Le Dance des Canards. Tomem lá, segura que a voz. A dança dos patinhos, tomem lá.
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E deixamos então para trás a dança de Escanardes, que foi direitinho para todos vós, com um beijinhos às meninas, abraços aos meninos, para recordarmos momentos de infância. Vamos então para o próximo tema. E o próximo tema que vem para aí é Oh Rama, vem dançar comigo uma cantiga portuguesa cheia de alegria. Tomem lá, segurem a voz.

0: deixamos então, oh Rama, vem dançar comigo uma cantiga portuguesa cheia de alegria, que foi direitinho para todos vós. Vamos então para o próximo tema, e o próximo tema é a última dedicatória de emissão, que estou quase terminando ela. E vem de quem? Vem da parte do nosso estimado amigo ouvinte, Capitão Pancadinhas. Alô, alô, Pancadinhas, boa tarde.
1: Ó Paulo, fala aqui o Capitão Pancadinhas, o homem da letrinha. Se tiver tempo, ponha mais um tema para a gente todos, para a malta da telefoneia. Se tiver tempo, grande abraço e obrigado pela linda missão. Joga-te, Beto.
0: E vamos então já ao teu tema, que vem da parte do nosso Capitão Pancadinhas, que dedica para todos nós, com beijos às meninas, abraços aos meninos, também lá, Passarinhos a Bailar, uma música original inspirada no brilho eurodisco. Tomem lá, segundo a voz do Capitão Pancadinhas. Tomem lá.

E a que o virtual aproveita para dedicar também para quem não brindei até agora, para a Luana e para outros mais que não brindei até agora. Muito obrigado a todos vocês pelo vosso carinho, simpatia, amizade, audiência e companhia. Tomem lá, seguro que é vosso. Passarinhos a bailar, tomem lá.

deixamos então Passarinhos a Bailar, uma música original inspirada no brilho Eurodisco. Vamos então para o próximo tema, e o próximo tema que vem para aí vai para a minha querida colega Travina. Com votos de boa emissão, depois da minha saída, segura que é teu, Bina, e votos de boa emissão te desejo para ti. Toma lá, segura que é teu, vem então para aí a luz que dança no teu olhar. Fado Tecno, toma lá, segura que é teu.

E agora resta-me apenas as despedidas. Deixamos então este tema que foi tratinho para a minha querida colega doutora Biné, com um beijinho no seu coração e votos de uma emissão já de seguida. Deixamos então a luz que dança no teu olhar, Fado Tecno. E eu aproveito para me despedir de todos vocês. Com muita amizade, muito carinho, faço-me um grande favor de serem muito felizes, ou pelo menos tentarem fazer ainda mais felizes as vossas vidas, com muita saúde, amor e paz, que o resto vos traz. Estou indo embora, mas provavelmente voltar na quarta-feira, pela mesma hora, das 15 às 17, que vos espero. Sejam felizes, façam alguém ainda mais felizes as vossas vidas. Vos deixo então, obrigado e muita gratidão a todos. E tchau, tchau, estou no ir. Fui!

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boa tarde, segunda-feira e uma boa semana para todos vós. Deste Calabinha, vossa amiga locutora Bina, emitir diretamente do Porto Cidade Invicta, com muita música entre nós, claro, como sempre, não é? E também aceitando as vossas participações. Pois é, vocês pedem e eu passo. Para quem marca presença aqui na nossa salinha de convívio, beijinhos para todos, com uma boa segunda-feira para os meus colegas de locução, o Ironside, a Maria Goreto, o Virtual, para os nossos moderadores, o Tuguinha Boia, a Irene e o Álvaro, a Luana, e para os nossos amigos membros, a Leni e a Mimosa. Também mando um beijinho para o Beto Mendonça e para o Capitão Pancadinhas. Pois é, para todos quantos nos sintonizam do lado de fora, através dos nossos aplicativos, páginas oficiais da RPO, grupos e salinhas associadas à mesma, um beijinho de nós para todos vós, uma boa semana e uma boa escuta. Pois é, sem mais demoras, vamos ao próximo tema, que vai para o meu colega de locução que me antecedeu, neste caso o nosso locutor virtual. E para ti, virtual, pois é, tu fostes ao cume da serra e a aliviar a tripa e a coisa não correu lá muito bem. É para ti, com um beijinho da minha parte e uma boa segunda-feira.

Pois é, virtual, a vingança serve-se fria. Pois é, eu avisei-te. E vamos ao próximo tema, que é de Alan João, que vai para as minhas colegas de locução, as presentes e as ausentes, com um beijinho da minha parte, uma boa segunda-feira e uma boa semana.

tema de Only João, que foi para as minhas colegas de locução presentes e as ausentes. O próximo tema, claro, que vai para os meus colegas de locução, os presentes e os ausentes, com beijinho da minha parte e uma boa semana. Westlife, No More You.

Pois é, meus amigos, e é desta forma que vamos continuando a alegrar os vossos corações com vozes impactantes do mundo da música. E já estamos com o Alfaro Sul Losing You, que vai para os nossos moderadores presentes e os ausentes, com um beijinho da minha parte e uma boa semana, como também para os nossos amigos membros que marcam aqui a presença e para quem nos escuta do lado de fora. Uma boa escuta para todos e um beijo.

Pois é, e continuando por aqui com a primeira participação, é que veio da parte do Capitão Pancadinhas. Olá, Pancadinhas, boa tarde, um beijinho para si, uma boa semana. E ele pede-me para eu escolher uma música para dedicar à malta da rádio e para os locutores que já fizeram as suas emissões. E então eu escolhi este tema, Solo Fui Um Pasajero, para vocês todos que estão por aí na escuta e para nós também.

é, continuando por aqui com a segunda participação que veio da parte do Beto Mendonça. Olá Beto, boa tarde, um beijinho para ti. E ele diz-me o seguinte: olá Bina, boa terça-feira, segunda-feira e uma boa semana, com votos de uma boa emissão. Também quero agradecer ao nosso locutor virtual pela linda emissão, com um abraço. Bina, quando for possível, um tema ao seu gosto para dedicar ao meu amor Anitta, com beijinhos. Obrigada, continuação de uma boa emissão, com beijinhos, e fui na escuta. Então, para satisfazer o teu pedido e dedicar ao teu amor Anitta, eu escolhi este tema: Amar és Cuidar.

Pois é, meus amigos, e assim vou continuando por aqui na vossa simpática companhia até às 19 horas de Portugal Continental. Obrigada pela vossa presença aí desse ladinho. E já estamos com um dueto de Luther Vandross e Mariah Carey, Endless Love, e logo após uma musiquinha italiana.

Pois é, vamos então ouvir a música, não é? Que é aquilo que nós fazemos por aqui e também receber bem as pessoas. Obrigada desde já, João, por ter desligado os máximos, mas tendo de compreender que com os máximos ligados a sala trava muito e, claro, está sujeito a críticas e com razão, não é? Vamos lá então ficar com o Robert Kelly e logo após com o Prince Royce.

0: Pois é, meus amigos, e assim vamos continuando. E o que queremos por aqui é paz, amor e música, não é? Porque também é ambição. Queremos uma vida tranquila. Olá, Dana, boa tarde, um beijinho para ti e uma boa semana. E já estamos com Beto Kendi, logo após Alberto Índio.
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é, meus amigos, e é assim que vamos continuando a sentir as emoções da música, já com Neo Tender e o Armaier, e logo após Ornella Venturi, e fizeste muito bem, Dana, de com o tempo com este calorzinho, sabe bem andar na gandaia. Olá, Margarida, boa tarde, um beijinho para ti, uma boa semana.

Pois é, meus amigos, e assim vou continuando por aqui, já na minha segunda e última hora do meu direito, para depois, relembrando, aliás, que vou ficar convosco até às 19 horas de Portugal Continental, para depois entregar os comandos à nossa locutora Margarida para mais e melhor música. E para terminar a programação de segunda-feira, ficaremos com o Marco, nosso locutor. Como veem, bons motivos para ficarem connosco até ao fim. Olá, polícia, boa tarde, um beijinho, e também para o MR. Uma boa semana para os dois. E já estamos com a Victor e Melo, Love or Live, e logo após Brazilian Hard Rock, os amantes de Daniel.

de libertar emoções. E já estamos com Barrett Stone, I Love You This Much. E logo para o Roberto, nosso lugar. Uma boa tarde, um beijinho, uma boa semana para o Puto Raguila e para o Romão.

Pois é, meus amigos, já encontro-me em contagem regressiva para chegarmos às 19 horas de Portugal Continental para depois entregar os comandos à nossa locutora Margarida. E já estamos com Luís Capaldi, I'm Not Over You, e logo após Farana Sanalar. Quero também dar um beijinho e uma boa semana ao Rezende e que é quem mais? Ao Nuno Vicente.

Pois é, meus amigos, e continuando por aqui a atender mais um pedido, o último, porque depois não posso aceitar mais nenhum, não é? Para depois passar os comandos à Margarida às 19 horas de Portugal Continental. E este pedido que veio da parte da nossa locutora Anitta, que me pediu para escolher um tema para dedicar ao seu amor, o Beto Mendonça, com beijinhos. Olha, Anitta, eu tenho este tema a seguir que eu acho que está belíssimo. Mateo Cruz, Todavia Te Amo.

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1: Pois é, meus amigos, e quase a terminar o meu direto, já vai entrar o meu penúltimo tema, Ricardo Ravel, e Xijas tu antes tu e andas tudo. E é neste meu penúltimo tema que agradeço a companhia que me fizeram, o vosso carinho, a vossa amizade, e depois, claro, prontinha para passar os comandos à nossa locutora Margarida. Olá, Itinha, boa tarde, um beijinho e uma boa semana.

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2: E pronto, meus amigos, chegando ao fim do meu direto e prontinha para passar os comandos à nossa locutora Margarida, vem por aí mais e melhor música. E para ti, Margarida, escolhi este tema dos Rebellion, I'm Falling in Love Again, com uma boa emissão, e claro que vai ser. Da minha parte, meus amigos, se nada encontrar acontecer, volto já convosco amanhã, terça-feira, a partir das 19 horas, de Portugal Continental. Beijinhos e abraços para todos e continuação de uma excelente semana.

Olá, muito boa tarde a todo o auditório da Web Rádio Portugal Online. Já estão com a Margarida diretamente de Salzedo de Estarouca para vos dar duas horinhas de música aqui na vossa companhia. E o meu primeiro tema de dia de hoje, 10/8/2026, vai já ali direitinho para a nossa locutora Vina, que acabou de fazer uma fantástica emissão. Então, Bina, para ti, pela tua fantástica emissão, vai já este lindo tema de diapasão. Bela Senhorita, vai para ti e muito obrigado pela tua excelente emissão. E já, venho falar com todos vocês. Bora lá!

foi assim que ficamos com um dia pazão, bela senhorita, pois é, Vina, o Marante tem uma voz lindíssima, mas é feio que dói. Eu acho que a mãe dele, se fosse noutro tempo, já era multada. Mas pronto, vamos lá continuar e vamos já começar e vamos cumprimentar todos ali pelo Facebook, Dispositivos Móveis e Salinhas Associadas, pois é. E vamos cumprimentar também todos que estão aqui na minha companhia, na Salinha Chat da Web Rádio Portugal Online. Então vamos começar aqui de baixo para cima, vamos cumprimentar a Itinha, a Mimosa, também a Dana, o Rezende, o Puto Reguila, o Romão, o MR, também a Luana, a Irene, o seu Álvaro, a minha policinha, o Tuguinha Boy, a Bina. A Bina, mais uma vez, agradecer a excelente emissão que ela acabou de nos proporcionar. A Anitta, o Aeroside e a Mana Gorete. Pois é, é o que tenho ali no link. Então vamos lá ficar com um beijinho. Um beijinho, mas é um beijinho especial, é um beijinho no lábio, bora lá.

assim ficamos com o beijo no lábio. Um beijinho no lábio com uma mordidinha. Ai, valha-me Deus. E agora estamos com o chaparrinho. Quem traz é Álvaro Fabião. Bora lá então escutar.

Ficamos com o Chaparrinho. Quem trouxe foi Álvaro Fabião. Pois foi. E agora? Agora vamos ficar com o DNA que nos traz Olá Morena. Enquanto que eu vou escrever ali um pedido que me fizeram. Bora lá então ficar com o DNA. Olá. Olá Morena. Vai para todas as morenas loiras. Pois é. Ruivas, todas. Tudinhas que estão na escuta da Web Rádio Portugal Online. Bora lá.

0: Pois é, foi assim que ficamos com DNA. Alô, Morena! E agora vamos aqui à parte, esta partezinha aqui do meu mensageiro, que já tenho aqui uma participação que vem ali da parte do Capitão Pancadinhas. Pois é, o Pancadinhas que diz assim, deixa cá ver se consigo encontrar aqui o Capitão Pancadinhas. Deixa cá ver, porque às vezes eu foso. Foges, vamos ver, lá ver se eu encontro. Está aqui, está mesmo aqui. Olá, boa tarde, Pancadinhas.
1: Uma semana para seguir, estou neste lado, uma boa missão. Agradecer a todos e a todas pela missão de hoje. Cadinha, gostei da Gortinha, aplicativo rural, com o Paulo, gostei da Anitta esta manhã. Então, estou para a malta da telefonia e acho que o povo é, quando é que eu mando eletrinha de água. Deixei, vamos lá.
0: Pois é, foi assim que ficámos com pancadinhas, com as latinhas. E ele mandou-me mesmo uma latinha que diz água de latinha, original de sempre, pancadinhas. Pois é, eles até já têm uma latinha com o nome. Pois é, vamos então ficar com Ruth Marlene. Queres? É festa. E bem do pancadinhas para todos nós. Bora lá.

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1: É, pois é, foi assim que ficámos com Ruth Marlene. Queres é festa, foi do Pancadinhas para todos nós. Até o animal de querer festa com aquela latinha, não é? Pois é. E agora? Agora vamos ficar com Álvaro Florença. E este tema de Álvaro Florença vai direitinho, direitinho para a Maria do Céu. Pois é, ela que está aí do ladinho de lá, em Lamego, na escuta da Web Rádio Portugal Online. Para ti, Céu, com um grande beijinho. Vai, Álvaro Florença. Não sei viver sem ti. Um grande beijoca para ti e segura que este é todo o teu.

Foi assim que ficamos com Álvaro Florência, Não Sei Viver Sem Ti, e foi ali para a Maria do Céu, que está do ladinho de lá, em Lamego, na escuta da Web Rádio Portugal Online. E agora vamos aqui ao privado do puto Reguila, pois é, não sei se foi cá o puto, se foi o Reguila, um deles foi, vamos cá ver, ele diz assim, posso pedir uma música assim meio pimba? Pronto, só porque está calor, é só porque está calor. Então ele pediu a Quinta do Bill, Única das Amantes, pois é, é o tema que foi pedido aqui pelo puto Reguila, não sei se foi para o puto, foi para o Reguila, se foi pelos dois, não é? Então olha, é para ele escutar e para nos dar a escutar. Então vamos lá, muito obrigado puto pela tua participação, um grande beijinho para ti e bora lá então escutar a Única das Amantes, bora lá.

E foi assim que ficamos com o Quinta do Vil, única das amantes, que veio ali da parte do puto de Reguila para todos nós. E agora? Agora vamos aqui já ao privado da Anitta, que ela diz assim. Deixa cá ver o que é que ela diz, o que é que ela diz. Quando puderes, coloquei um som bonito para o Beto com muito amor e carinho. Pois é um som bonito para o Beto, mas eu disse para ela escolher. Pois é. Então ela escolheu, podem cuscar. Amar-te todos os dias. É para ti, Beto Mendonça, e vem da parte da tua Anitta, com muito amor e carinho. Segura, Beto, que esta é toda tua.

0: foi assim que ficamos com a musiquinha que a Anitta, a nossa autora Anitta, mandou para o seu Beto Mendonça. Pois é, mas ela não perde pela demora nem muito tempo, pois não, porque o Beto Mendonça já está aqui a retribuir aqui o temazinho para ela. Olá, olá, boa tarde!
1: Olá, olá, boa tarde, Margarida! Tenho conferência pessoal da tarde, segunda-feira, com uma ótima semana, com votos de boa emissão. Eu sinto também que quero aqui agradecer a nossa amiga doutora Bina, pela linda emissão. Muito obrigado, Bina, um grande beijo para si. E assim, Margarida, como for possível, um temazinho para deixar o amor à Anitta, com um grande beijinho para ela, um grande beijinho também para si. E quero aqui deixar aqui uma mensagem aqui para o mais conhecido, o Rei de Iglesia, o capitão Pecadinho, já tem uma latinha já. E o Pedro, não me mandou o Pedro. Ah, mas o Pedro. Margarida, se fosse você o Pedro. Ele ainda de latinha, que isto é para começar na semana, dia segunda-feira. Mais Pecadinhos, o Rei de Iglesia, já dormiste um pedacinho. Um grande abraço, Rita Iglesia. Muito obrigada, Margarida. Um grande beijo para si. Foi uma escuta. Eu, por acaso, estou na água de latinhas também. Um grande beijinho, Margarida. Fui.
0: Boa tarde e obrigado, Beto Mendonça. Eles e as latinhas, pois é. E depois digo-lhe assim, joga-te, Beto, pois é. Mais perto de você foi o tema que o Beto mandou para a sua Anitta. Segura, Anitta, que este é teu.

Foi assim que ficamos com este lindo tema que foi ali do Beto para a sua Anitta. Pois é. E agora? Agora vamos ficar com o tema que a Anitta manda para todo o staff. Eu não sei se ela queria mandar este só para todo o staff, se queria apanhar o Beto Mendonça, eu já não sei. Não sei, mas ela diz que este é para o staff, para todo o staff da Web Rádio Portugal Online. Para produtores, moderadores, pois é, e os ouvintes também vão escutar, claro que sim. Então, olha, quando eu te pegar, ui, quando ela te pegar, Beto Mendonça, tu nem sequer a saber. Ai, valha-me Deus, junta-se a fome com vontade de comer, valha-me Deus, vai ser aí uma sorda que eu nem quero saber. Vamos lá, tu ficar com quando eu te pegar, e é para todo o staff da Web Rádio Portugal Online, e vem da parte da Anitta.

foi assim que ficámos com Quando Eu Te Pegar, que veio ali da parte da Anitta para todos nós. E agora? Agora vamos aqui da parte da nossa polícia, da nossa moderadora polícia para todos que estão na escuta da Web Rádio Portugal Online. Vamos ficar com Zé Maro, a Lua, tu e eu. Bora lá, segurem que é todo vosso e vem da parte da nossa policinha. Obrigada da minha parte, policinha, uma grande beijoca para ti.

Pois é, foi assim que ficamos com Zé Maro, a Lua, tu e eu. E agora, Dama e Zé Maro, pois é, vamos todos ficar ao ai com ele. Pois é, bora lá então ficar ao ai com o Dama e o Zé Maro, bora! Oh, meu amor.

estamos todos a ficar a uai, não é? Oh, uai, é tão bom ficar a uai, assim meio azaloadinhas, é que quer dizer que estamos felizes, não é? E agora? Agora vai para todas as micas que estão na escuta da Web Rádio Portugal Online. Johnny, Johnny Abreu, oh micas! Bora, tu já namoras, é isso assim. Oh,

Pois é, e agora? Agora é que vamos ficar com uma história. Pois é, vamos ficar com uma história. Vocês gostam de histórias? Pois é, mas vamos ficar com uma história enquanto que eu procuro aqui um temazinho que me foi pedido. Então vamos ficar com a história que diz assim: ele estava assado e cantou. Pois é, a história do Galo de Barcelos, bora lá!

depois de Toca e Dança, Dança do Malhão, vamos ficar com sete saias. Oh, rosa, arredonda a saia. Ah, pois é, bora lá arredondar a saia.

Vamos ao Rosa Redonda Saia, pois foi. E agora vamos ficar com o quê? Vamos ficar com o Cristiano Esteves. Cristiano Esteves que traz ali a menina da saia curta. E vem ali para a minha policinha com uma grande beijoquinha. Olha, segura a polícia que esta é toda tua.

pois é, foi assim que ficámos com a menina da saia curta. Pois é, quem é que gosta de compridas agora? Agora não pode ser comprida, está muito calor, não é? Pois é, então vamos aqui ficar com o meu carro que é assim um bocadinho estranho. Pois é, ele só anda um dia na semana. Olha, o meu carro só anda à segunda, pois é. Só à segunda, olha, era o dia dele andar, era hoje, se eu tivesse. Mas pronto, vamos, siga. Vamos lá, ficar com o meu carro, só anda à segunda.

peço desculpa. Pois é, este carro que só anda à segunda é assim um bocadinho complicado, mas olha que eu já andei num carro mais complicado, quando eu era assim novinha. Eu como estou a dizer, quando era assim novinha, 14, 15 anos, estás a ver? Eu tinha um trabalho e tinha que caminhar 3 km para

pegar. Pronto, já estou a avisar. Pronto, era o apraxe. Era o apraxe. Então tinha que se empurrar para ele pegar. Mas, com sorte, pelo caminho, eu até perdi os sapatos, porque o carro estava furado. Pois é. Tínhamos que parar para ir procurar os sapatos, porque olha lá, foi sapatos. Pois. Era, tinha aqueles buracos da ferrugem, estás a ver? E eu uma vez perdi um sapato. Olha, foi pior a emenda que o soneto. Pois é, Maria Joana é o próximo tema que vai para todos vocês. Este carro até é gentezinho.

Aí foi assim que ficámos com a Maria, Maria Joana. E eu vou dar as boas noites à Star, que acabou de entrar. Olha, Star, segurei esta que vai mesmo para ti. Consegues segurar? Pois é, vamos lá ver se ela consegue. Então, olha, para ali a nossa Star, que acabou de se juntar a nós. Vamos ficar assim com este temazinho, assim, foi sem roupa, mas com muito amor. Pois é, é para ti, Star, com uma beijoca. Bora lá, Star. Sem roupa, mas com muito amor.

Fui sem roupa, mas com muito amor. Olha, e agora vamos ficar com aquela francesinha. Bora lá.

Foi assim que ficámos com aquela francesinha. Gostaram dela? Pois é, eu gosto mais delas no prato. Vamos lá. Vamos lá julgar sem saber. Pois é, bora lá. Bora lá julgar sem saber. Pois é, o costume.

0: tem uma.
1: É, tem que haver esta noite. Eu já entro que o quê? Tem que acabar esta noite, deve ter que eu até caí, escorreguei em qualquer coisa, foi no suor, não é? Eles dançaram muito. Bora lá então, ficar com tem que acabar esta noite, bora.

É, pois é, pois depois do cabaré vamos ficar com o fado do perdão. Pois é, bora lá então escutar este lindo fado, pois vamos, bora lá.

pois é, e este temazinho vai para todos que gostam, mas é bem também para todos aqueles que estão pelo Facebook, dispositivos móveis de linhas associadas. Vai principalmente para aqueles que fizeram likezinho do lado lá, que foi Eduardo Portelo, Raul Simões, o Beto Mendonça, Anitta Silveira, Irene Carvalho, a Anabela Rodrigues Lourenço, numa das páginas, na outra foi o Filipe Varela, Irene Carvalho e o Beto Mendonça. Vamos também para todos aqueles que não se manifestam, e não são poucos. Então vamos ficar com Triste-me, Triste-me, sem pensar. Bora lá, e já vem despedido de todos vocês.

foi assim que ficámos com este tema, traíste-me sem pensar, foi para todos aqueles que estão por trás das cortinas. E agora vou-me despedir de todos vocês com este último tema que eu vou passar, depois vai passar um pouquinho da minha saída e eu vou entregar os comandos ao Marco. Este tema vai para o Marco com votos de uma excelente emissão. Então eu vou já despedir-me de todos que estão na minha companhia. Vou-me despedir do Cowboy, da Kika, da Itinha, também da Kelly, da Mimosa, do Belo, da Larissa, do Romão, do Príncipe, da Leni, também da nossa Policinha, da Bina, da Anitta, do Aeroside, da Star, ao Marco desejar-lhe uma excelente emissão e da Mana Gorete, não é? Ela agora mudou de nome, é Mana Gorete. Entre Oliveiras e Vinhas é o tema que eu vou deixar aqui para o Marco com votos de uma excelente emissão. Marco, te desejo uma excelente emissão e eu cá estarei outro dia para vos dar música. Acho que é amanhã, é, parece sim. Vamos lá ver, eu não sei, não tenho a certeza, mas depois eu verifico. Entre Oliveiras e Vinhas, bora lá.

Opa, opa, é isso aí pessoal, olá, muito boa noite a todos vocês. É isso aí pessoal, eu sou o Marco e vou ficar aqui durante 2 horas a fazer-vos companhia. Antes de mais, quero dar os parabéns à nossa locutora Margarida, que acabou de fazer uma excelente emissão. Zimbora, meu povo!

buonasera a tutti. E aí, sim, pessoal, pois é, a nossa locutora Margarida, que acabou de fazer 2 horas de uma excelente emissão, deve estar com fome, por isso ela tem que ir jantar. Margarida, deixo-te este tema com um bom jantar e um grande beijinho, e mais uma vez parabéns pela tua lindíssima emissão. Bora lá.

E é isso, pessoal. Pois é, pois é. Vou começar por cumprimentar um a um que se encontra aqui na nossa salinha de chat. Quero deixar um grande beijinho para a Maria Goretti. Mais uma vez, um grande beijinho ali para a nossa Margarida, que acabou de fazer uma excelente emissão. Um bom jantar. Quero também deixar um grande beijinho ali para a nossa locutora Setar.

abraço ali para o meu colega Iralcide. Anitta, boa noite. Bina, aquele beijinho. Tuguinha Boy, aquele abraço. Irene, beijinho. Larissa, uma beijoca. Mimosa, beijo. Kelly, beijinho. Deixando também um grande beijinho para a Nazaré. Pois é. Um grande beijinho também para a Aitinha, que deve estar a jogar as bolinhas lá embaixo na nossa sala de chat. Kika, beijinho. O Boi Sem Cabal, para ti também um grande abraço. Começa agora a sua festa aqui na sua rádio Portugal Online. Simba.

quero também deixar aquele grande beijinho para, deixa-me cá ver. Maria Brito, Maria José, Karine, Rubens, Zé Tó e por aí fora. Grande beijinho e abraço para todos os madeirenses que ouvem Rádio Portugal Online. 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E vamos já ficar na sequência com este tema para todos vocês que se encontram aí nessa linha de xixi de xaxaxati. Isto é fome que eu ainda não jantei.

Opa, opa, parou aqui a música, eu parece que me esqueci ali da Irene e do Álvaro, peço desculpa aí, passei vocês, um grande beijinho para a Irene, um grande abraço para o Álvaro e vamos voltar à música.

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1: E é isso, pessoal. Pois eu resolvi começar aqui com música de rodeio brasileira. Pois é.
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1: Tem música bonita.
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1: E o próximo tema, então, vou dedicar para todos vocês que se encontram ali na salinha de chat. Espero que vocês gostem. Bora lá.
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É isso, quero também dar boa noite para o Pitoco. Pitoco, boa noite, sejas muito bem-vindo aqui à nossa companhia. E vamos dar sequência, Paula Fernandes, Eu Sem Você, bora lá. Braço.

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0: pois é, pessoal. Vamos deixar de música romântica, senão daqui a pouco estamos todos a dormir.
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0: Vamos já ficar na sequência com este tema aí para todos vocês. Bora lá. Lembrando a todos, festa de rodeio aqui na Rádio Portugal Online.

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1: É isso, é isso aí, pessoal. 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

vamos então já ficar na sequência com mais um belíssimo tema. Vai para todas as meninas que são a luz dos olhos dos homens. Bora lá. 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

0: A verdade seja dita, que seria de nós homens sem as mulheres? Pois é. E viva as mulheres!
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0: Pois é, é segunda-feira, mas há muita gente que está de férias. E férias é para beber. Oh, potência!
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0: E o próximo tema eu vou dedicar ali para o Pitoco. Espero que ele goste. Bora lá. Camaro Amarelo.

0: E é isso, é isso aí, pessoal. Pois é, espero que estejam todos a gostar, todos a curtir. Quem não se lembra daquela novela que é o Rei do Gado, pois é.
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0: E vamos ficar com Carreiro e Carreirinho, Rei do Gado, bora lá. Quem não se lembra dessa novela?
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0: Tinha a Tieta. E o Zeca Diabo que abanava o pulso, aquelas pulseiras.

0: tinha também aquele, o Jorge Tadeu, que ia urinar a uma árvore, ela crescia. Eu acho que vocês lembram dessa novela. Eu ainda me lembro. Ah, pois é.
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0: É isso aí, pessoal. Pois é. Para esta segunda hora eu escolhi aqui música romântica brasileira aí para todos vocês.
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0: E vamos começar aqui com Michelle Wesley. Quando um grande amor se faz. Agora é para fazer uma pausazinha para ir ao WC e fumar uma cigarrada. Já já que eu volto aqui à vossa companhia. Bora lá.

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1: É isso, como eu digo aí a todos vocês, pessoal, parece que isto travou tudo. Pois é, eu mexo aqui nisto e isto não sai nada. Não sei se vou ter que reiniciar ou se vou ter que continuar aqui a emissão deste jeito mesmo. Por isso, bora lá.

vocês, pessoal. Vamos já ficar na sequência com mais este belíssimo tema aí para todos vocês. Bora lá.

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1: E aí, sei se pessoal, acabando aqui a emissão, pois ainda falta meia hora só com música romântica para você se agarrar ao travesseiro. Bem, agarrar-se ao travesseiro, aqueles que não têm companhia, agora aqueles que têm companhia, se agarre, ame.
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1: Eu de vez em quando tenho esta panca de música romântica.
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1: Desejo a todos vocês que estão de férias umas boas férias, se divirtam. Aproveite este pouco tempo que vocês têm de férias para se divertir, pois que a gente passa o ano todo a trabalhar. A gente tem que aproveitar as férias bem aproveitadas. Só temos uma vida, não várias. Por isso, aproveite.
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1: Hoje estamos aqui e amanhã podemos não estar. Por isso, temos que aproveitar cada momento da nossa vida.
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1: A nossa vida é preciosa demais para ser gasta com bobagens.
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1: E já na sequência, Michel Teló, ainda ontem chorei. Bora lá.
0: Quem gostou, faz barulho aí pra nós! Obrigado!

O Ruben já veio três vezes ter comigo aqui ao WhatsApp e já me disse assim: tu estás apaixonado. E eu disse-lhe a ele: estou.

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E é isso aí, pessoal. Pois é, então. Eu vou ficando por aqui. Espero que tenham gostado destas duas horas passar aqui na minha companhia. Não só na minha companhia, como na companhia de toda a staff da Rádio Portugal Online. Me despedindo ali da nossa salinha de chat, deixo um grande beijinho para a Maria Goretti. Um grande beijinho também para a nossa locutora Vina, Tuguinha Boy. O Tuguinha Boy que vai já tomar conta dos comandos, vai ficar pela noite dentro dando-vos música. Irene, Álvaro, boa noite. Larissa, para ti também uma santa noite e, claro, se possível, um lindo amanhecer aí para todos vocês. A emissão até estava a correr bem, não é? Mas a gente por vezes recebe notícias que não quer. Mas a vida continua. E então ficamos assim um pouco tristes, não é? E passa-se assim música assim um bocadinho mais calminha para não sair da rádio.

E vou-vos então deixar com o meu último tema aí para todos vocês. Vamos ficar com este tema, Lucas e Luan, Horizonte Azul. Fui!

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